0: 9:30.
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0: 11.2.
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0: Louvado seja nosso Senhor Jesus Cristo, para sempre seja louvado. Queridos filhos e filhas, eu quero saudar a todos. É sexta-feira da misericórdia divina. Misericórdia divina que brota do seio do Pai, eu confio em vós. Filhos amados, nós estamos numa novena, eu dizia ontem, repito hoje, uma novena muito especial, que tem sempre, todos os anos, dado muitas graças e bênçãos na nossa conversão e rezando por alguém. Nós estamos na novena de Santa Mônica, Santo Agostinho, segundo dia, rogai por nós. Quero saudar a todos que estão nos acompanhando, a partir da Rádio Evangelizar, de onde tudo começa. As rádios irmãs, cujos nomes cito neste momento. Rádio Atual FM 105.1, de Vitória de Santo Antão, Pernambuco. Agres neste lugar, acredite nisso, novena de Santa Mônica, Santo Agostinho. Seu orar, seu clamar, as muralhas. Não. 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Filhos amados, seu orar, seu clamar, Deus me atenderá, com certeza, porque Deus é misericordioso, porque Deus quer nos atender, Ele é Pai. Então iniciemos, em nome do Pai, do Filho e do Espírito Santo. Amém. Naquele tempo, os fariseus ouviram dizer que Jesus tinha feito calar os saduceus. Então, reuniram-se em grupo, e um deles perguntou a Jesus para experimentá-lo. Não foi com o coração aberto. Era uma armadilha. Era uma tentativa de pegá-lo em alguma palavra. E perguntou: Mestre, qual é o maior mandamento da lei? Jesus respondeu: Amarás o Senhor teu Deus de todo o teu coração, de toda a tua alma e de todo o teu entendimento. Esse é o maior e o primeiro mandamento. O segundo é semelhante a esse: Amarás o teu próximo como a ti mesmo. Toda a lei e os profetas dependem desses dois mandamentos. Senhor, fostes perguntado, não com o coração limpo, verdadeiro, translúcido, mas como uma armadilha, qual o maior de todos os mandamentos? Respondestes a eles e a nós: Amar. Amar. Amar a Deus de todo o coração, toda a alma, todo entendimento, um amor completo, verdadeiro e sincero. Mas também estabeleces um segundo mandamento de igual importância: amar o próximo como a ti mesmo. Então, Senhor, hoje, quando contemplamos a sexta-feira da misericórdia, quando estamos pedindo a Santa Mônica que tanto amou, e a prova do amor é a oração, a paciência, a perseverança, a resiliência, amou na oração, no joelho dobrado, eu quero pedir, queremos pedir, dai-nos, Senhor, o verdadeiro amor. Voltar ao primeiro amor, o amor verdadeiro a Deus, o amor completo. Então diga: quero voltar ao primeiro amor. Eu quero voltar àquilo que me fascinou, que me instigou. Quando aquele que meu coração ardeu, quando eu te encontrei, Senhor, quando a minha alma estremeceu diante de ti, aquele encontro de amor, aquele encontro de acolhimento, de empatia, aquele encontro que me fez segui-lo, amá-lo, servi-lo. Deixei tudo para seguir em missão. Quero voltar ao primeiro amor. Meu primeiro amor é Jesus. Diga isso para você mesmo. E a cada vez que disser, renuncie a toda e qualquer forma de idolatria, qualquer coisa que ocupe maior lugar na tua vida do que Deus. Meu primeiro amor é Jesus. É o maior amor que tenho, é Jesus Cristo. E nada se iguala. Sou do meu amado.
1: Meu coração,
0: Cântico dos Cânticos,
1: é
0: nada me separe, ó amado meu, nada no mundo, nada, nada me fascine, nada me encante, nada me enfeitice, nada me leve a um erro, ao engodo. Sou do meu amado, meu coração é teu, Senhor. Diga isso entre as panelas, tá aí trabalhando, tá aí no computador, tá me ouvindo pelo rádio, tá me ouvindo pela televisão, está com fone de ouvido, não importa. Diga isso para você mesmo. Quero voltar ao primeiro amor, eu quero me encantar de novo com o Senhor. Eu quero sentir meu coração arder de amor por ti, Senhor. Novamente, faça soprar o Espírito Santo, a brasa que ainda está acesa, possa reacender. Quero voltar ao primeiro amor, quando o teu olhar então me tocou. Que a misericórdia divina produza isso em nós. Que esse derramamento da misericórdia produza isso em nós. Um coração ardente, uma alma encantada, um discipulado vivificado. Meu amor é o Senhor, meu primeiro amor é Jesus. Ah, é Jesus, sempre será. Mas diga isso para você mesmo, colocando-o no altar da tua alma e do teu coração. Meu coração é Jesus, a minha vida é Jesus, o meu esperar é Jesus, o meu confiar é Jesus. É Jesus. Sim, eu te amo, Jesus. Eu te amo, Jesus. Diga de novo, diga com coragem. Eu te amo, Jesus. Nós só começamos o programa. Foi a leitura orante do Evangelho do dia. Mas nós voltamos com a leitura orante sequencial. Voltamos com partilha de vida. Voltamos com testemunhos que nos edificam. Por quê? Porque escutando que o outro recebeu a graça, a minha, a tua, a nossa hora vai chegar. Aproveite, chame um amigo e uma amiga. Chame alguém para acompanhar a experiência de Deus. Eu volto já. Volte comigo.

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0: 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E por falar nisso, amanhã, sábado, eu estarei em Delran, Nova Jersey. Amanhã, povo de Deus, das 8 da manhã às 5 da tarde. Momento de espiritualidade inabalável. 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Será na Escola Católica da Cruz Sagrada. E quero lembrar a todos que dia 25 de agosto, terça-feira, estarei em Orlando, Flórida. Também um momento de espiritualidade inabalável, com fé, a tempestade vai passar, às 7 horas da noite. E acontecerá na Basílica do Santuário Nacional de Nossa Senhora Rainha do Universo, em Orlando, Flórida. Mais informação você tem no site padrereginaldomanzotti.com.br ou no Instagram @missão.sa. Filha de Deus, que a paz de Jesus esteja com você, filha. Bom dia.
1: Amém, padre, bom dia.
0: Deus abençoe, filha de Deus. De onde você fala?
1: De algum lugar de Pernambuco.
0: Tá bom, filha de Deus, de algum lugar de Pernambuco. O que está acontecendo?
1: É, padre, eu gostaria de pedir um aconselhamento.
0: Vamos lá, que o Divino Espírito Santo nos ilumine.
1: É, eu fui casada por 11 anos, né? No total, relacionamento, 13 anos. Iniciei o namoro aos 16 anos, 17 anos eu engravidei, no calor da emoção, era muito nova. E a gente passou 5 anos morando junto. Então, depois de 5 anos, assim, como a gente participava na igreja, o pároco, não é que ele pressionou, mas assim, cobrava, né? O sacramento, orientava. Claro. E assim, eu também me sentia na obrigação, como cristã, né? De ter o sacramento do matrimônio. Mas assim, o meu esposo, ele sempre foi uma pessoa acomodada, relaxado, não queria trabalhar, mentia, saía para beber. Mas também, em contrapartida, assim, a gente tem uma filha, né? Hoje está com 13 anos, eu não queria largar ele, né? Tá. Eu achava que, assim, a família, para mim, era o meu bem maior, que eu tinha que carregar a minha cruz. E, assim, também no meio de uma crise, a gente casou.
0: No meio de uma crise, vocês casaram?
1: Sim.
0: Isso? Eu entendi certo?
1: Foi, padre. Tá. Assim, no meio de uma crise, a gente teve... Durante a nossa relação, foi, eu digo, crise por quê? Por esse conflito de ele ser acomodado. Entendi. Ele nunca trabalhou, entendeu? Não me ajudava, eu precisei trabalhar, assim, muito, trabalhei em 2 empregos. Assim, eu fazia o meu papel e fazia o papel dele.
0: Perfeito. E aí?
1: Então, em 2024... A gente separou e já fazem dois anos agora em maio que a gente está separado.
0: Tá.
1: Eu optei, foi muito difícil, né? Eu me perguntei se eu rezei pouco, vi, né, o testemunho de Santa Rita, de Santa Mônica.
0: Sim.
1: Fiquei assim, muito cansada de estar cansada, chorosa, e assim, estava entrando em depressão.
0: Tá.
1: Então minha filha precisava de mim. eu precisava de mim, então eu optei, não estava bem, estava entrando num buraco, não tinha nem assim vontade de chegar em casa, porque eu me deparava com aquela circunstância.
0: Entendi.
1: Então eu optei pela separação.
0: Tá.
1: Então assim, hoje eu vivo sozinha, né, não tenho ninguém, desde que a gente separou, e assim, eu me pergunto, eu devo procurar nulidade? É cedo? Será que eu vou ser bem acolhida? Eu vou ser julgada? Vai ser procedente? Qual é a vontade de Deus, né, para mim?
0: Eu imaginei que você ia chegar, quando você começou a falar, eu imaginei que você ia chegar nessa pergunta. Filha, eu digo assim, mais do que ninguém, é você que tem que examinar a consciência. Digo que sim, você vai ser bem acolhida. De modo geral, é bem acolhida. Os passos é você procurar o padre, e aí convém, se você mora na mesma cidade, procurar o padre que conhece você há tempo. E o que você contou para mim, vai contar para ele. E ele perceberá, na sua reta intenção, na sua fala, se realmente o casamento foi nulo ou não. Havendo matéria, você me conta e me faz compreender que há uma nulidade. Mas isso não quer dizer nada. É justo que, se no teu coração existe que foi sob alguma forma pressão, que você procure o padre. O padre encaminhará para o tribunal eclesiástico, é feito um chamado libelo, e aí segue os trâmites. Geralmente, e digo para você, é feito de uma forma muito carinhosa, é feito de uma forma muito séria, e exatamente não é declarar que o casamento está nulo, é declarar que ele nunca existiu. Você sabe a diferença disso, né?
1: Sim.
0: Então, é lícito. Se você tem essa inquietação na tua alma, procure o padre da sua paróquia. Abra teu coração do jeito que você abriu para mim. E você será, sim, muito bem atendida. Será muito bem acolhida. Claro que você vai ter que ter um pouco de paciência. E digo por quê. E não tá cedo de procurar isso, não. Porque é um processo lento, às vezes moroso, porque são muitos os casos, os tribunais eclesiásticos estão abarrotados de processo, por mais que tenha se simplificado bastante, a demanda é grande. Mas eu digo para você, assim, com o coração também leve, é justo que você tire essa dúvida do seu coração. Compreendeu?
1: Compreendi, padre.
0: Mas vá com muita serenidade e fale isso com o padre. Ele vai ter discernimento. Ele que te conhece, sabe da tua história, vai ter elementos muito claros para poder te direcionar. Enquanto isso, você está sozinha. Continue comungando. Continue participando da igreja. Não se afaste. Tá bom?
1: Perfeito, padre.
0: Que Deus abençoe, filha de Deus de Pernambuco. Papa Francisco já tinha pedido muito que se facilitasse, não facilitasse, não é ser lascivo, mas se pudesse dar agilidade aos processos. É justo que se entre, mas a demanda é muito grande, é só isso. Que Deus abençoe, filha, e que realmente a verdade venha à tona, e que, se for de Deus, que você consiga a nulidade. Eu vou para o intervalo. Eu volto com a leitura orante. Volte comigo, povo de Deus. Por falar nisso, você acompanhou, já ouviu a catequese da semana? YouTube Padre Manzotti. Enquanto eu vou para o intervalo, se inscreva lá no YouTube Padre Manzotti Oficial. Eu volto já. Volte comigo.

0: 11:23.
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0: Queridos filhos e filhas, nós estamos no mês de agosto, mês das vocações. E nós estamos na última etapa da campanha de Jesus das Santas Chagas. 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Agora, vamos à leitura orante? Bíblia aberta, cartilha de oração.
1: Eu não sou digno que entrei.
0: Segundo Coríntios, capítulo 6, versículo 5. Para quem perdeu ontem, só dou um gostinho. Foi sobre a paciência. Vai lá, tá lá no YouTube. Mas vamos lá, continuando. Paulo que diz: em tudo nos mostramos servos de Deus. Eu tenho que voltar um pouquinho para dar continuidade. Suportando com muita paciência aflições, sofrimentos e dificuldades. Versículo 5, hoje. Veja Paulo relatando como ele se fez servo de Deus. Temos sido chicoteados, presos, agredidos nas agitações populares. Se você lembrar comigo, quando nós fizemos a leitura de Atos dos Apóstolos, você lembra quantas vezes Paulo apanhou publicamente? E eu pergunto, teríamos nós tamanha disposição? Às vezes, estamos trabalhando na igreja e por uma picuinha, largamos tudo. Por um mal entendido, eu diria por orgulho ou vaidade, largamos tudo e não entendemos que tudo o que fazemos deve ser para Cristo, a ponto de Paulo dizer, de suportar. Eu queria bater nessa tecla hoje, suportar sofrimentos por Cristo, suportar aflições por Cristo. E ele diz, chicoteado, preso, agredido em as agitações populares, temos trabalhado demais. Paulo diz, temos ficado sem dormir, sem comer. Por meio da nossa pureza, olha lá, pureza, conhecimento, paciência e delicadeza, mostramos que somos servos de Deus. Então, espera aí. Quais são as virtudes de um servo de Deus? Ah, entendeu. Vamos lá. Quais são as virtudes que Paulo diz que um servo de Deus tem que ter? Estou falando para mim mesmo, tá? mas para você também. Primeiro, pureza. Bem-aventurados os puros de coração, não foi a primeira bem-aventurança? Conhecimento. Conhecimento de Deus, profundidade em Deus. Depois, a virtude da paciência. E algo que não pode nos faltar, delicadeza. Quatro virtudes importantes. Vou frisar melhor. Pureza, conhecimento, paciência e delicadeza. Às vezes eu percebo que falta muita delicadeza nas nossas paróquias. Agora ele fala: por meio do Espírito Santo, temos mostrado isso pelo nosso amor verdadeiro, pela mensagem da verdade e pelo poder de Deus. Então, tudo o que fazemos como fruto do Espírito Santo, por vivermos em obediência à vontade de Deus. De novo, outro ponto a ser refletido: vivermos segundo a vontade de Deus, guiados pelo Espírito. Você está abrindo o teu coração? Você está prestando atenção, filho? Temos armas que usamos tanto para atacar como nos defender. Ué, que armas são essas? Pureza, conhecimento, paciência, delicadeza. Estas virtudes servem tanto para atacar como para se defender. Paulo tem muita clareza sobre si mesmo. Versículo 8: somos elogiados e caluniados. Alguns nos insultam, outros falam bem de nós. Somos tratados como mentirosos, mas falamos a verdade. Somos tratados como desconhecidos, embora sejamos bem conhecidos de todos. Somos tratados como se tivéssemos mortos, mas como vocês estão vendo, continuamos vivos. Percebe uma liberdade de Paulo interior muito grande? Ele não se deixa abalar pela calúnia. Uns elogiados, outros caluniados, mas eu sigo o Evangelho, sigo no Espírito Santo, sigo nessas virtudes. Às vezes, ficamos tristes. Quem não fica? Outras vezes, ficamos alegres. Parecemos pobres, mas enriquecemos muitas pessoas. Parece que não temos nada, mas na verdade, possuímos tudo. Senhor, que nada possa impedir, nada, o anúncio do teu reino. Senhor Deus, dai-me essa liberdade de Paulo. Dai-me essas virtudes que Paulo enumera: a pureza, o conhecimento, a paciência, a delicadeza. Senhor, fortalece-nos de tal forma, vivendo no Espírito, que nada possa nos abalar. Críticas, calúnias, se nos tratam bem, se nos tratam mal, se pensam que não temos nada, nós temos tudo. Em Cristo temos tudo. É lindo demais, gente. É bonito ver Paulo, e sabemos que ele é um dos maiores apóstolo de todos os tempos, mas que sofreu muito. Dai-nos, Senhor, estas virtudes. Dai-nos, Senhor, estas virtudes. Eu paro por aqui. Eu vou para o intervalo. E esta foi a leitura orante de hoje. Vale a pena retomar, você que é líder de uma paróquia. Capítulo 6, pode ser do versículo 1 até o versículo 13. Que eu faço amanhã. Voltamos já.

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1: Eu me chamo Maria Inês. Tudo começou há 3 anos atrás, quando eu retornei para a igreja.
0: Opa,
1: a igreja católica para mim era muito repetitivo as coisas. Eu fui me afastando, foi esfriando. Aí há 3 anos atrás eu retornei. Quando eu retornei, retornei numa fase muito difícil da minha vida. A minha vida de ponta cabeça. Eu achava que estava tudo bem, mas cheguei nessa igreja do Guadalupe, no santuário, às quartas-feiras, às 12 horas. E sempre com muito problema familiar, profissional, relacionamento. A minha vida detonada.
0: Imagina.
1: Quando eu voltava para casa, a minha filha se drogando num quarto, minha filha é formada, tem faculdade, trabalhando no computador ali, né, arquiteta, e fumando aquelas drogas no quarto dela. Só que eu permitia, porque eu falei, se eu não deixar, ela vai pra rua. E a droga chegava em motoboy. Marido bêbado no sofá da sala.
0: Misericórdia.
1: Eu falava, Senhor, eu te sirvo. Saio de um ambiente maravilhoso, olha que eu tô deparando na minha casa. O que importa? Minha filha deixou as drogas.
0: Deus seja louvado.
1: Minha filha deixou o mundo.
0: Deus seja louvado.
1: Sem eu gritar, sem eu pedir, sem eu implorar para ela. Eu chorava, eu pedia, eu rezava só para Jesus e para Nossa Senhora.
0: Amém. Vida
1: quanto
0: transformada.
1: Ao marido, nas madrugadas, eu pegava meu rosário, eu ia para a sala. Ele bebendo, fumando, jogando, se prostituindo no celular e eu rezando no meio da minha sala. Ele ria. É, o demônio ria, né? Mas chegou o momento de que Deus ouviu a minha prece. Esse marido se transformou, deixou o alcoolismo. Ele ainda joga, mas é muito pouco. Mas eu creio que falta pouco.
0: Tá,
1: o alcoolismo ele deixou para trás.
0: Amém.
1: O marido perfeito me ajuda nas coisas dentro de casa, me ajuda na limpeza, me ajuda na arrumação, me ajuda a cuidar
0: filha,
1: do neto, faz tudo. É outro marido.
0: Transformação.
1: A partir do momento que eu tomei a atitude de ser associada e ser dizimista, a minha vida parece um sonho.
0: Aí, ó.
1: Tudo acontece no momento certo e eu vejo a mão de Deus agindo. É muito lindo. Quero agradecer a Deus, a Nossa Senhora,
0: sempre,
1: né? Ao Padre Manzotti também, pela força desse ministério, que Deus tenha misericórdia.
0: Obrigado,
1: porque é uma obra muito linda, é uma obra que alcançou tantas vidas e alcançou a minha vida. Um abraço fraterno e muito obrigada.
0: Amém. Faça ecoar, viu, sacristão, em todas as redes esse testemunho muito forte da Maria Inês, com muita sensatez, mas confiando em Deus. Seja bem-vinda. É o Volta para Casa. Maria Inês do Paraná. Marlene, que a paz de Jesus esteja com você, Marlene.
2: Sua bênção, padre. Bom dia.
0: Bom dia, Deus abençoe. Se fala de onde?
2: Eu falo de Palmital, estado de São Paulo.
0: Palmital, estado de São Paulo. E como você me acompanha?
2: Aqui não tem uma rádio assim que a gente ouve o programa. Então eu ouço pela Escuta FM de Assis.
0: Ah, tá. Você pega lá a internet, né?
2: Isso.
0: Tá bom. Diga lá, Marlene. A palavra é sua, querida.
2: Então, padre, eu queria dar 2 testemunhos.
0: Por favor.
2: O primeiro é... O ano passado eu consegui ligar para o senhor no dia de Santo Expedito. Eu estava com uma dor, até liguei chorando para o senhor, com uma dor no reto, muito forte. E eu estava esperando para ser chamado para fazer uma cirurgia, mas pelo SUS é complicado, né? Então estava demorando muito para chamar, mas assim eu consegui falar com o senhor, aí na outra semana já me ligaram chamando para fazer a cirurgia.
0: E como foi a cirurgia?
2: Foi bem, graças a Deus, estou bem, estou curada.
0: Amém.
2: Estou bem, graças a Deus.
0: Então, graça recebida.
2: É graça testemunhada. Toca o sacristão.
0: E vamos para o segundo testemunho.
2: Tá, e o segundo é pelo meu genro também, que ele foi chamado, ele fez um concurso para delegado aí no Paraná mesmo. Só que sim, demorou bastante para chamar ele. Então a gente estava sempre rezando, fazendo as novenas para ele ser chamado, graças a Deus. Ele também foi chamado, já está trabalhando como delegado.
0: Opa!
2: Outra graça muito especial para a gente também.
0: Graça recebida.

0: É graça testemunhada, tá possível,
1: Isso. Tá
0: e eu
1: certo.
0: queria pedir oração, padre, também para minha filha, né? Posso falar os nomes
1: Claro,
0: rapidinho?
1: por favor.
0: É, para minha filha Ana Caroline,
1: Tá.
0: para os meus netos Enzo, Ravi.
1: Enzo, só um minutinho. Quem mais?
0: Ravi.
1: Tá.
0: E para o meu genro Denner.
1: Tá.
0: Aí para todas as minhas irmãs, meu irmão também, para minha tia, para minha sogra que é acamada também, para o meu marido José.
1: Tá bom. Que Deus abençoe, Marlene. Fique com Deus, meu abraço a Palmital, São Paulo. E ela escuta, como ela disse, a partir da rádio de Assis, São Paulo, Dom Argemiro Azevedo de Assis. Érica, que a paz de Jesus esteja com você, Érica. Bom dia.
2: Bom dia, Padre Reginaldo. Tudo bem?
1: Deus abençoe. Você fala de onde?
2: De Braslândia, Distrito Federal.
1: Braslândia, Distrito Federal, tá certo. Sim. Diga lá, minha querida, como é que você me acompanha?
2: Pela Nova Aliança, quando eu não estou no trabalho, e quando eu vou ao trabalho, né, eu pelo YouTube.
1: Tá certo. Diga, a palavra é sua.
2: Padre, eu quero dar alguns testemunhos. Eu queria dar vários, né, mas só vai dar pouco tempo, né?
1: Diga lá.
2: Eu quero dar o testemunho da aposentadoria da minha mãe, que ela aguardou 4 anos, né? E de novena em novena, na novena de Nossa Senhora das Graças, em 2024, ela conseguiu. E também quero pedir outro testemunho, né?
1: Sim.
2: É pela graça da maternidade, que eu já sou casada há quase 3 anos e a gente não, eu e meu esposo não tinha coragem, né?
1: Ah.
2: Para encarar essa responsabilidade.
1: Certo.
2: Aí a gente, de novena em novena, nas missas, pedindo Deus, né?
1: Sim.
2: Entendimento, coragem, a gente conseguiu. Estou grávida de 7 meses.
1: 7 meses. Que Nossa Senhora abençoe a sua gravidez, que transcorra tudo bem e que já tem nome?
2: Já, Helena.
1: Helena, nome lindo. Então, que seja uma criança que venha com saúde e paz. Deus abençoe a sua gravidez, Érica.
2: Amém.
1: Um grande abraço. Você quer deixar alguém em oração?
2: Sim, pedir de oração para minha mãe.
1: Nome?
2: Antônia Duran Ornelas.
1: Tá.
2: Ela tem 61 anos e, assim, ela já teve várias síndromes do pânico, né? Depressão, ansiedade. Eu peço para que Deus cure ela dessas doenças psicológicas.
1: Tá certo, levarei no altar do Senhor. Meu grande abraço, Érica, de Braslândia, Distrito Federal. Acompanha pelo aplicativo, pelo YouTube. E lá temos a rádio Nova Aliança FM, Cardeal Arcebispo Dom Paulo César Costa, da Arquidiocese de Brasília. 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

através de diversos tratamentos, foi descoberta uma ferida no pulmão direito. Com isso, realizei um procedimento e logo após tive outro infarto. Após o ocorrido, voltei a sangrar. Depois de 8 dias, tive que fazer outro procedimento e aumentei a minha fé e clamei: São Pio de Pietrelcina, me ajuda! Após o procedimento do meu pulmão, ainda tive uma hemorragia interna, quase indo a óbito. Ao longo dos dias, os médicos sugeriram mais um procedimento no pulmão com contraste. E eu clamava: Jesus das Santas Chagas, São Padre Pio, não me abandone. Meses depois do procedimento, tive ainda sangramento na boca. Cirurgia. Padre, foi tirado metade do pulmão. Mas hoje, apesar de tudo que eu passei, eu tenho que agradecer. Agradecer a Jesus das Santas Chagas, a São Padre Pio de Pietrelcina. Por quê? Porque todos diziam que eu não viveria e eu sobrevivi. E sou um milagre de Deus. Sou associada fiel e agradeço a muito, muito a obra. Assinado Tânia Maria Pedreira, do estado do Rio de Janeiro. Graça recebida, graça alcançada. Toca o sino, sacristão. Filhos queridos, para quem você está fazendo a novena este ano? Olha, junto com o Jornal do Evangelizador, não sei se você lê, mas eu gostaria de dizer, não coloque lá na gaveta não, leia, gente. O Jornal do Evangelizador nós fazemos com muito carinho para você, tanto que tem um artigo sobre vocações que eu fiz logo no início, porque é o mês vocacional. E exatamente no Jornal do Evangelizador tem ali, ó, Sagrada Família pelos Pais, que nós já fizemos, e tem a novena Santa Mônica, Santo Agostinho, que estamos fazendo. E depois tem um especial do Dia dos Pais. Leia o Jornal do Evangelizador. Você quer receber o Jornal do Evangelizador? Ter imenso prazer de mandar. Ligue agora, 0800 410 6060. Vou repetir, 0800 410 6060, e diga: quero receber o Jornal do Evangelizador. E aí cheguei onde eu queria: a história de São Tarcísio, a história linda de São Tarcísio, para contar para o teu filho, tua filha, para os coroinhas. É o patrono dos coroinhas. Tá aí, Jornal do Evangelizador. E agora, juntos, segundo dia da novena de Santa Mônica, Santo Agostinho. Hoje eu vou fazer do próprio jornal para mostrar que não é enfeite, é para utilidade o Jornal do Evangelizador. Rezemos, segundo dia. Santa Mônica, Santo Agostinho, levai-me à verdadeira conversão. Santa Mônica, Santo Agostinho, levai-me à verdadeira conversão. Ó Santa Mônica, que pela oração e pelas lágrimas alcançaste de Deus a conversão do vosso filho e do vosso marido, olhai para o meu coração amargurado. Rezo agora por esta pessoa,

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0: Oi, Padre Marcelo Rossi. É um prazer muito grande para nós estarmos fazendo essa oração junto com o senhor. Um abraço do Bruno
1: e o outro do Marrone para o senhor e para todos os fiéis que estão cantando aqui com a gente.
2: Deus abençoe, Bruno.

0: 102.
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0: 4 horas em ponto.
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1: 4:16.
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0: 52.
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4: Bom dia, queridos filhos e filhas. Neste sábado, Semana Nacional da Família. Deixa a luz do céu entrar na sua família. E aí, você deu um tempo a mais para sua família? Se voltou em oração, em prece, em atenção à sua família, dá tempo ainda. Família que reza unida, unida sempre estará. Em nome do Pai, do Filho e do Espírito Santo. Amém. Senhor, amado Jesus, os profetas vos anunciaram como príncipe da paz. Os anjos anunciaram paz aos homens por ocasião do vosso nascimento. Morreste na cruz para consolidar a paz entre Deus e os homens. No dia da ressurreição dissestes: a paz esteja convosco. E por isso, ó príncipe da paz, no início deste dia, nesta manhã, venho pedir: abençoai e santificai a minha família. Peço, Senhor, a graça de que minha família possa ser de fato formadora de valores humanos e cristãos. Que todos nós tenhamos atitudes humanas de respeito, dignidade, de valorização do próximo, de promoção humana. Abra nossos olhos às necessidades do próximo. Senhor, pedimos a graça de que nossa família seja verdadeiramente uma família cristã, autenticamente cristã. Exemplo para aqueles que vivem perto de nós. Senhor Deus, afugentai todo o mal. Livrai-nos do perigo de nos perder. E se em algum momento nossos olhares se distanciarem, Senhor, tome-nos pelas mãos e conduze-nos ao lar. Senhor Deus, abençoai a minha família e abençoai a todas as famílias. Afastai para longe das famílias brigas, desavenças, as drogas, o desemprego, a enfermidade, a mentira, a traição. Que a família seja, Senhor, um lugar de diálogo e de amor, de carinho e de afeto. Senhor, abençoai e protegei a minha família nesta manhã. Amém. Pai nosso que estais no céu, santificado seja o vosso nome. Venha a nós o vosso reino, seja feita a vossa vontade, assim na terra como no céu. O pão nosso de cada dia nos dai hoje, perdoai-nos as nossas ofensas, assim como nós perdoamos a quem nos tem ofendido. E não nos deixeis cair em tentação, mas livrai-nos do mal. Amém. Senhor, fazei da minha família formadora de valores humanos e cristãos. Um bom dia a todos. Amém.

0: 5:32.
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4: 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Sim.

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1: Um certo médico, muito bondoso, fez aquele juramento de curar os doentes e fazer de tudo para salvar vidas. E este médico trabalhava numa cidadezinha pequena, onde a maior parte da população era humilde e muito pobre. Então ele atendia os doentes daquela cidadezinha. Quando o doente tinha condição de pagar, ele cobrava. Mas quando o doente era muito pobre e não tinha condições de pagar, ele não cobrava nada. E ele pegava a ficha do paciente e ele escrevia com uma caneta vermelha, bem assim no cantinho, ele escrevia o seguinte: muito pobre para pagar, dívida perdoada. E ele fez isso a vida toda. Ele fez isso a vida inteira. Quem podia pagar, ele cobrava. Agora, quem não tinha condições de pagar, ele pegava a fichinha médica e escrevia em segredo: muito pobre para pagar, dívida perdoada. Os anos se passaram, ele foi envelhecendo, até que um dia ele morreu. Ele morreu. A viúva, então, arrumando o seu gabinete, o seu consultório, arrumando os seus arquivos, mexendo ali nas suas coisas, encontrou um arquivo enorme com aquelas fichas, onde no cantinho delas, com caneta vermelha, o seu marido falecido havia escrito: muito pobre para pagar, dívida perdoada. E ela viu que era uma quantidade imensa de pessoas da cidade que ele havia atendido e que não pagaram nada pelo tratamento. Esta viúva, então, entrou em juízo. Entrou com uma ação no tribunal contra todas aquelas pessoas, exigindo o pagamento. Ela constituiu lá um advogado. O advogado entrou com a ação no fórum da cidade e acionou praticamente a cidade inteira. Foi um rebuliço. Acionou praticamente a maior parte da cidade. Todo mundo foi notificado para comparecer no tribunal e se defender. E lá estava a viúva, querendo receber o dinheiro daqueles tratamentos que o marido dela havia feito de graça a vida inteira. Então, foi aberta a audiência e o juiz pergunta para a viúva: minha senhora, por que a senhora quer receber essa quantia? Ah, porque agora eu sou viúva, sou sozinha, e eu preciso de dinheiro, e essas pessoas foram tratadas pelo meu marido, abusaram dele, e foram tratadas de graça, e não é justo agora, eu sou uma viúva, eu quero receber. Aí o juiz pegou as fichas e viu ali aquele monte de fichas. E ela disse: olha aí, seu juiz, dá uma olhada nessas fichas. Está aí a prova que o meu marido cuidou de toda essa gente e eles não pagaram nada. Aí o juiz pegou aquele monte de ficha e olhou e puxou uma delas e puxou outra e puxou outra, e todas tinham aquela anotação do seu marido, do médico. Ele então pegou a ficha e mostrou para a viúva e disse: diga-me, minha senhora, esta letra é do seu esposo, é do seu marido? E ela, toda contente, disse: sim, seu juiz, é dele. Aí o juiz falou: minha senhora, então pega essas fichas e vá embora. Você não pode exigir o pagamento de nenhuma dessas pessoas, porque a única pessoa que poderia cobrar esta dívida escreveu: muito pobre para pagar. Está perdoada a sua dívida. Vai, minha senhora, vai embora. A tua ação não procede, porque o seu marido perdoou estas dívidas. Por que eu estou te contando isso? Esta ilustração do céu e da terra. Porque nós somos os doentes desta história. A viúva desta história é Satanás. O advogado desta história é a lei do cão. O juiz desta história é Deus. O médico desta história é o nosso Senhor e Salvador Jesus Cristo. É como se nós tivéssemos uma dívida tão grande com Ele, e a Bíblia garante isso, que é um preço impagável. Nenhum homem tem como pagar o preço de um só pecado. Não há dinheiro no mundo que pague uma salvação de uma só alma. Porque Jesus disse, uma alma vale mais do que todo ouro e toda a prata do mundo. E o Senhor Jesus cuidou de você. Tratou de você. E abençoou você. E você não tinha como pagar a salvação que Ele te deu. Você não tem como pagar. E jamais terá como pagar. É como se você tivesse uma ficha no céu e lá está anotado com tinta vermelha. A tinta vermelha desta história é o sangue de Jesus Cristo. E está anotado lá, perdoado, perdoada da sua dívida. Não tem como pagar, perdoado, perdoada da sua dívida. E vai chegar um dia, o dia do tribunal, em que Satanás vai exigir a dívida, vai querer que você pague. Aí Deus vai examinar ali a tua ficha celestial e vai estar escrito ao lado do teu nome: pobre demais para pagar, dívida perdoada. E vai estar ali comprovado que você aceitou Jesus como teu Salvador, e Ele com teu sangue precioso, Ele te resgatou, e agora nenhuma condenação há sobre a tua vida. Onde se encaixa na palavra de Deus, onde se encaixa no Evangelho essa ilustração? Na carta de Paulo aos Romanos, capítulo 8, versículo 1, diz assim: portanto, agora, nenhuma condenação há para os que estão em Cristo Jesus. Eu vou repetir. Portanto, agora, nenhuma condenação há para os que estão em Cristo Jesus. O diabo vai querer te condenar, ele vai querer exigir a dívida, mas você pode ir tranquilamente para o julgamento final. Tranquilo e sossegado. Tranquila e sossegada. Porque você poderá dizer até isto para Satanás: Satanás, olhe bem para mim. Você quer exigir uma dívida. Você quer a minha condenação. Mas olhe para mim, Satanás. Você está vendo uma pessoa sem nenhum pecado, porque a minha vida foi lavada e remida com o sangue de Jesus. E nenhuma condenação há para os que estão em Cristo Jesus. Amém.

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toda mulher tem o direito de encontrar aquele homem romântico que a ame de verdade. Porque a mulher é o símbolo da pureza e da compreensão. Toda mulher tem o direito de ser feliz.

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2: Fazer mais um convidado agora. Ele que é um dos maiores nomes da nossa música e que me dá a honra de ter vindo lá da Bahia, de São Salvador, para nos prestigiar, nos dar esse presente. Adelmário Coelho, vem para cá!

Um abraço, meu amigo LL Paredão, maior paredão do Rio Grande do Norte. 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

0: Bom dia, bom sabadão para você, hoje dia 22 de agosto de 2026. Começando o nosso Bom Dia Atual Especial de sábado. É, rapaz, hoje a gente chama especial porque... Ah, é por conta da escolha do especial, né? É hoje que o povo fica tirando onda com a minha cara, né? É, porque toda vez eu digo, não, vai dar empate.
1: Errou!
0: Ó, daqui a pouquinho tem a escolha do especial. Daqui a pouco também tem Suzy Luz e as previsões astrológicas para esse sabadão, dia 22 de agosto. A você que hoje está completando idade nova, parabéns!
2: Parabéns! Parabéns! Parabéns pra você!
0: Pois é, e você participa, interage com nossa equipe através do
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0: 3526-4083 para você pedir música, pedir abraço, beijo, mandar alô, mandar aquela resenha. Feito ontem, ontem teve uma resenha, ontem o cara pediu uma música, mandou pra mulher, chamou ela de braba, aí ela foi e respondeu. Depois ela mandou uma música assim, tipo uma indireta, né? Ela disse que ia dar uma pisa. Aí ela disse que era só nele, que eu não estava incluso na pancadaria lá. Não. E ela disse que não era brava. Vamos de música! Vamos de música aí. Se liga aí, tá? Daqui a pouco tem as duas opções pro especial de hoje. Tem eu, tem você aqui na sua atual 100%. A melhor escolha. Bom sabadão pra você.

Gente, hoje é sábado, bom final de semana pra você, dia 22 de agosto de 2026. Eu sou a Suzy Luz e tô chegando com as previsões astrais pra esse sabadão 22 de agosto. Vida longa pra quem dá mais um giro em torno do sol, hoje 22 de agosto. E quem nasce no dia 22 de agosto é do signo de Leão, com a personalidade do signo de Sagitário. São pessoas otimistas, confiantes, líderes, feitas pra mandar e direcionar com facilidade. Tudo de bom pra você que faz aniversário hoje, 22 de agosto, Áries, Touro e Gêmeos. Oi, Áries, nascidos de 21 de março a 20 de abril. Áries, hoje o seu sábado é com boas vibes da Lua, que se junta com Mercúrio e anuncia um dia perfeito, sem defeitos no amor. A vida profissional também tá protegida. A cor para você é o azul, números da sorte 09, 03 e 27. Touro, nascidos de 21 de abril a 20 de maio, Touro, os astros mandam energias positivas pra você resolver assuntos domésticos e você também vai ter ótima capacidade de concentração no trabalho. A cor para hoje é o amarelo ouro, números da sorte 01, 10 e 21. Gêmeos, nascidos de 21 de maio a 20 de junho, Gêmeos, os astros realçam as suas principais qualidades e garantem que você esbanje a disposição na vida profissional e pessoal. Use e abuse da sua simpatia e versatilidade. A cor para hoje é o azul claro, números da sorte 60, 14 e 15. Eu já volto com mais um bloco e falo com Câncer, Leão e Virgem.

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0: Tô de volta, mais um bloco de previsões para esse sábado. Câncer, Leão e Virgem. Câncer, nascidos de 21 de junho a 21 de julho. Câncer, tudo indica que você vai pensar grande. E você tá no direito, tá? Porque as estrelas estão em plena harmonia e prometem um dia redondinho pro seu progresso. Cor para hoje, Câncer, azul claro. Números da sorte, 51, 60 e 50. Leão, nascidos de 22 de julho a 22 de agosto. Leão, você vai ter excelentes promessas e pode ter notícias magníficas hoje. A lua aumenta as chances de você brilhar em estudos, concursos e provas. Tenha cautela para não se distrair e perder o foco. No amor, novidades incríveis. A cor para você, preto. Números da sorte, 42, 60 e 50. Virgem, nascidos de 23 de agosto a 22 de setembro. Virgem, o dia começa sossegado e você pode levantar da cama com o pé direito. Só não convém inventar moda, porque há risco de você acabar se estressando. A cor para você hoje é o violeta e os números da sorte, 08, 15 e 06. Eu já volto e falo com Libra, Escorpião e Sagitário com mais um bloco de previsões. Horóscopo do
1: dia. Atual, agora 8h24, começa a partir de agora a escolha do especial de sábado.

segunda opção, ela, Simone Mendes. Já foi coleguinha, né? É, a coleguinha. A irmã dela tá voltando aí, né? Vai gravar um DVD. Inclusive, a Simone vai participar, né? É assim mesmo, né? No início teve aquela resenha, mas depois vida que segue, né? A vida é assim, né? A vida é feita de momentos, de ciclos, né? E você, quem você escolhe? Simone Mendes ou Rafaela Santos? A favorita.

0: Vamos nessa pra galera aqui participar do nosso Bom Dia Atual, especial de sábado. Bom dia.
1: Bom dia, Rádio Atual. Bom dia, Márcio Lima.
0: Bom dia.
1: Márcio Lima, hoje é especial porque hoje eu tô aniversariando. Ei, parabéns pra José. Ei, feliz aniversário. Ei, meus parabéns, José. Ô, lasqueira.
0: Parabéns, José.
1: Ô, Márcio.
0: Oi.
1: Vamos botar uma música aí pra mim aí. Especialmente pra José. Feliz aniversário. Eu te agradeço aí. E fica com Deus, meu irmão. Muita saúde, muita paz, amor e harmonia pra você e sua família. E fique com Deus. Feliz aniversário, pra mim, pra todos os aniversariantes de hoje.
0: Parabéns. Meus
1: parabéns pra vocês e pra mim também.
0: Pois é.
1: Um sabadão pra vocês.
0: Pronto, José. Somos de agosto, isso aí. Valeu, meu amigo José, parabéns. Volta aí no especial aí também, vi? Aproveita. É especial, né? Vai lá.
2: Bom dia, Mato. Xinerai, Mato.
0: Oi, Xinerai.
2: O especial de hoje vai ser com o Rafaela Santos. Faz também pra mim aí, Roberta Miranda, duas taças. Deixa pra todos meus amigos e minhas amigas que estão no Juízo. A tua FM, sempre a melhor escolha. Bom.
0: Tá certo, meu amigo Xinerai, muito obrigado. E você, quem você escolhe pro especial?

0: Bom dia, Márcio Lima.
1: Bom dia.
0: O especial de hoje é com Simone Mendes, viu? Simone. Atual, a melhor escolha. Eu quero a música de Zé Vaqueiro, coladinho, Valmira do Amparo. Eu queria que você desse os parabéns hoje, Márcio, para meu netinho que completou 4 anos hoje.
1: Que coisa boa.
0: Para você dar os parabéns para Samuel hoje, viu? Que ele fez 4 anos hoje, viu? Um bom final de semana para você, meu amigo. Um abraço, um cheiro.
1: Um cheiro.
0: Bom dia com Jesus, Márcio.
1: Bom dia com Jesus. Bom dia coladinho com Jesus, né? Parabéns pro seu netinho e para todos os aniversariantes de hoje, né? Do sabadão, do dia 22 e, claro, estender a todos os aniversariantes do mês de agosto. Tem mais aí? Ou vamos de música? Vamos de música e daqui a pouquinho continua a escolha do especial. E aí, Simone Mendes ou Rafaela? Rafaela Santos ou Simone Mendes? Quem você escolhe?

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0: Mais um bloco de previsões astrais por aqui, Libra, Escorpião e Sagitário. Vamos lá, Libra, nascidos de 23 de setembro a 22 de outubro. Bom sábado, Libra. A Lua forma um aspecto super positivo em Mercúrio e promete esse sábado propício para você consolidar seus planos e chegar onde quer. Você pode mostrar que é mestre na arte de conciliar interesses. Cor para hoje, dourado. Números da sorte 03, 12 e 57. Escorpião, nascidos de 23 de outubro a 21 de novembro. Escorpião, aproveite ao máximo as energias que vão estar ativas hoje. Você pode conseguir aquilo que quer, mas vá com calma. A cor para hoje é o rosa, números da sorte 42, 60 e 40. Sagitário, nascidos de 22 de novembro a 21 de dezembro. Sagitário, é hora de botar fé na sua estrela e ir atrás do que você quer, mas não despreze os avisos da sua intuição, porque você pode enfrentar algum tipo de embaraço. A cor para hoje é o azul claro, números da sorte 36, 47 e 11. Eu já volto, falo com Capricórnio, Aquário e Peixes, com o último bloco de previsões.
1: 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Agora, 8h45, continua a escolha do especial de sábado na sua Atual. A favorita. Quem você escolhe para o especial, vai no nosso WhatsApp, 3526-4083. Cadê o negócio aqui, meu filho? Eita, cadê? Sumiu aqui. Achei, pronto. Vai lá, bom dia, bom dia.
2: Bom dia, Márcio. Aqui é Edivânia de Pinga Fogo.
1: Edivânia.
2: É, Simone Mendes.
1: Certo. Especial.

0: com Simone Mendes. E você, quem você escolhe para o especial?
1: Bom dia, Márcio Lima. Aqui é Dona Nalva do Jardim São Pedro. O especial de hoje é com Simone Mendes. Quero oferecer para Edilene Fernandes, Enzo Gabriel, para meu filho Eduardo Mecânico, para Hermeso Fernandes, Eduarda Fernanda, meus dois bisnetos, certo, Heitor e Heloísa, e a todos. Eu quero ouvir hoje Beto Barbosa, qualquer uma que canta cubana, eu adoro, viu? Tchau, fica com Deus, um bom final de semana para você, um bom domingo para você e sua família, que Deus te abençoe.
0: Amém.
1: Tchau, Márcio Lima.
0: Tchau, tchau, minha querida. Vai lá, e você, quem se escolhe pro especial?
2: Bom dia, galera da Atual FM. Aqui é o Fábio, motorista do aplicativo. Hoje eu vou votar aí em Rafaela Santos. Toca pra mim aí a música de Henrique Juliano.
0: Valeu, Fábio. Tá aí trabalhando, pessoal na luta, né? Os amigos motoristas de aplicativo. Também tem um pessoal do Moto Uber também, né? Também rodando de moto. Enfim, é você que tá aí transportando, não importa a categoria, bom trabalho, que Papai do Céu proteja vocês aí nas estradas e nas corridas da vida, tá bom? E você, quem você escolhe pro especial? Rafaela Santos ou Simone Mendes?
3: Bom dia, Márcio.
0: Bom dia.
3: Aqui quem fala é Daniela do bairro de Águas Brancas. O meu voto hoje é para Rafaela Santos. E eu queria ouvir a música de Heitor Santos, O Meu Grande Amor. Eu queria oferecer para todos que estão ouvindo essa rádio maravilhosa. Obrigado, Márcio Lima. Bom final de semana, hein?
0: Para você também.
3: Hoje é dia de tomar Hanik, hein?
0: Eita, e é, né? Hoje é dia de quê, rapaz? Eu não sei disso, não. Hoje é dia de tomar Heineken. Tem gente que toma banho hoje, né? Só toma banho no sábado. Apesar que tá bronca, né? Porque tem bairro aqui em Vitória de Santo Antônio que não tem água, né? Lá no Maués mesmo tá uma situação. Mas eu tomei banho, viu? Eu tomei banho. Eu tô cheirosinho. Rádio não tem cheiro, mas eu tô cheiroso, viu? Aí de mim. Ai de mim, não tomar banho, né? Vai lá no WhatsApp, quem você escolhe pro especial?
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0: Aqui é a Liduela Vista 2. Bom dia, Márcio Lima. O especial de hoje é com Rafaela Santos. Toca pra mim Exalta Samba. Como Nunca Amei Ninguém. Atual, a melhor escolha. Tá certo, vamos de música e daqui a pouco continua a escolha do especial de sábado. Já entrando na segunda hora do nosso programa. É, passa muito rápido, né? Quando tá resenha, é que passa rápido mesmo.

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4: Último bloco de previsões astrais por aqui, Capricórnio, Aquário e Peixes. Oi, Capricórnio, nascidos de 22 de dezembro a 20 de janeiro. Capricórnio, os astros dão sinal para você rever projetos que deixou de lado. Antigos planos podem ser retomados com sucesso. Os interesses financeiros também estarão em alta. Cor para você preto, números da sorte 58-49-04. Aquário, nascidos de 21 de janeiro a 19 de fevereiro, Mercúrio e Lua juntam forças e mandam ótimas energias para viagens, passeios, encontros e conversas com pessoas de outras cidades. A cor para você, Aquário, é o laranja, e os números da sorte 21-30-19. E para fechar as previsões, Peixes, nascidos de 20 de fevereiro a 20 de março. Peixes, o cenário segue favorável para você encher o bolso, e hoje não vai faltar incentivo para você redobrar os ganhos. Nada vai cair no seu colo, mas sua vontade de vencer vai ser o que vai te levar longe. A cor para hoje é o rosa, números da sorte 60, 04 e 23. Na segunda-feira eu volto com mais previsões astrais. Bom final de semana para você e até lá.
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0: passar.
1: E você, quem você escolhe pro especial de hoje? Rafaela Santos ou Simone Mendes? Quem você escolhe? Vai lá no nosso WhatsApp 3526-4083. Você pode votar mandando áudio ou texto. Não fique ligando porque não atendemos ligações via WhatsApp, tá bom? E se ficar insistindo demais, aí a gente infelizmente tem que bloquear, porque senão a gente não consegue trabalhar, tá beleza? Então espere sua vez, tenha paciência, eu vou atender todo mundo aqui, tá bom? Rafaela Santos ou Simone Mendes, quem você escolhe, vai lá no nosso WhatsApp. Bom dia, bom dia, bom dia, bom dia.
2: Oi, Márcio, bom dia. O especial de hoje, com certeza, meu voto é Simone Mendes. E eu queria ouvir uma música de toque 10. Aproveita que eu tô obrigada. Tchau, bom dia, Márcio.
1: Bom dia, Diana, um bom dia pra você. E você, quem você escolhe pro especial? Eita, lá vem o cara da resenha. Esse ontem me colocou na resenha. A mulher disse que ia bater nele, não iria bater em mim. Eu tive sorte, né? Que ela disse que não ia bater em mim.
3: Bom dia, Márcio Limão. Aqui é Júnior, aqui da Júnior Maia, aqui que mora na Tuba. Toma aqui no Mercadinho Cru e ouvindo o Sabadão com você. E o especial de hoje é Simone Mendes. E peço uma música de Zé Augusto, A Noite Mais Linda, pra minha esposa Luz, lá de Natuba. E agora, dia 16 de setembro, a gente faz 34 anos de casado, graças a Deus, a minha rainha, viu? E Barninha aqui, a encrenqueira da 13 de maio, a braba.
1: Já vai ele. Tá certo, meu filho, obrigado, viu? Parabéns aí pra você, pra sua esposa. E cuidado que você vai apanhar, vai acabar me colocando também nesse meio, viu? Valeu, Júnior, um abração, pessoal aí na Tuba também, né? Briga, briga, briga. E você, quem você escolhe pro especial?
4: Oi, Márcio, bom dia. Oi, beleza, aqui de Passilha. O especial de hoje é com Simone Mendes. Coloca a música aí pra mim, Amado Batista. Força do Amor. Para oferecer para meu filho Davi, Luiz e para todos meus amigos. A tua melhor escolha. Tenha um bom dia, Márcio.
1: Bom dia, minha amiga. Um abração. Oi, o meu especial hoje é com Simone Mendes. Um abraço, meu amigo. Toca a música de Paulo Diniz, Pingos de Amor. Quero oferecer a todos nós da nossa rádio. A tua melhor escolha, Branca. Lá do Sítio do Meio. Valeu, Branca, obrigado. E você, quem você escolhe pro especial? Vai lá, vota aí, manda sua mensagem de texto ou mensagem de áudio, tá? Não liga, não adianta ficar ligando, viu? Não adianta, se quiser ligar, liga pro fixo, tá? Não é pra ligar pro WhatsApp, porque aí acaba atrapalhando o nosso trabalho, beleza? Deixa o seu voto aí, 3526-4083. Bom dia, Rádio Atual. Gostaria de pedir a música para meu amigo Bin Laden, da fábrica Ateliê dos Bolos, na Bela Vista. Manda um abraço para Gilvan Gatinho Nex. É isso? A música é Desejo de Menina. Nada é para sempre. Um abraço, tá certo. Valeu. E você, quem você escolhe pro especial de hoje? Vai lá, rapidão.
5: Bom dia, Marcinho Lima. Sábado. E a minha escolha hoje pro especial vai ser Simone Mendes. E a Tua FM é a melhor escolha. Bom final de semana para você e sua família. Deus abençoe.
1: Você também, minha amiga Nida. Brigadão.
6: Márcio, coloca aí uma qualquer música de Calcinha Preta. Que Deus te abençoe sempre. Muita saúde e paz. 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
1: Escolha. Vamos de música. Daqui a pouco continua a escolha do especial.

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4: Atual, a melhor escolha, agora 9h23. Vamos lá, continuar a escolha do especial. Rafaela Santos ou Simone Mendes, passa aí no nosso WhatsApp e manda o seu áudio, ou você pode mandar o texto também, tá bom? Fica à vontade para participar aqui do nosso Bom Dia Atual especial de sábado. Chama no WhatsApp. Bom dia.
5: Bom dia, seu Luciano de Pomos. Gostaria de ouvir a nova música Batista Lima. Ofereço para minha filha Maria Clara, meu esposo Adelso, minha mãe Maria Cecília, minha irmã Eduardo e para todos vocês da Rádio Atual.
4: Tá certo, minha amiga. Obrigado pela participação.
6: Bom dia, Márcio Lima. Eu sou sua ouvinte, não sabia, não lhe conheço, mas escuto seu programa.
4: Muito obrigado.
6: Todos os dias.
4: Coisa boa.
6: Meu rádio é ligado aqui direto, aqui na 13 de maio. E esse junho não tem jeito, esse junho do Cruz não tem jeito. Eu sou daqui.
4: Certo.
6: Da 13 de maio.
4: Uhum.
6: Viu? Não se preocupe, que com você não vai ter nada. Agora o problema é com ele. O bicho vai pegar Maria. De novo pra ele. Já pegou ontem e hoje vai pegar de novo. Valeu, Márcio Lima. O especial é Simone Mendes hoje. E eu quero uma música de Henrique Juliano. Qualquer uma pode colocar pra mim aí.
4: Tá
6: e
4: certo.
6: Um bom dia pra você, Márcio Lima.
4: Pra você também, minha amiga. Que bom que eu não vou apanhar, né? Tá vendo tu, Júnior? Vai lá, quem se escolhe pro especial?
7: Bom dia, aqui é a Alda do Jardim Piranga. O especial de hoje é com Simone Mendes. Eu queria escutar a música de Zé Vaqueiro. A tua FM é a melhor escolha.
4: Tá certo, minha amiga. Obrigado pela participação. E você, quem você escolhe pro especial? Vai lá no WhatsApp, bom dia.
8: Bom dia, Márcio Lima. Meu especial é Simone Mendes. Um abraço aí para todos os padeiros de Vitória Santadão. Um abraço aqui para Vito. Um abraço aqui para o meu amigo Rafael. Um abraço aqui para meu amigo Dó. Um abraço aqui para todos os comerciantes de Vitória. E meta bronca aí, meu velho. Bota uma música aí da Cima Monteiro. E é bom demais, viu? Tchau, meu velho. Um abraço. Faça um bom domingo.
4: Valeu, meu amigo. Um abração pra você e todos os padeiros. Ligadinhos aqui na Atual, 100% a melhor escolha. Bom dia.
9: Bom dia, família Atual. Bom dia, Márcio Lima. Aqui é Fátima Liz do Cajá. Estou ligadinha na escuta. O especial de hoje é com Simone Mendes. Beijo no coração. E venha-se embora pra cá Venha para Atual, que ela é a minha, é a sua e com certeza a nossa melhor escolha. E beijo, família Atual.
4: Muito obrigado, minha querida Fátima Lins.
10: Oi, Márcio. Bom dia. Aqui é Zezinho de Águas Brancas.
4: Fala, Zezinho.
10: Coloca o especial de hoje é com Simone Mendes. E coloca a música de Conservador, Conservaqueiro. Obrigado. Valeu.
4: Valeu, meu amigo. Brigadão. Bora de música. E no próximo... Após o próximo intervalo, tem a decisão, tá? Então, se você não votou ainda, vota aí. Vai no WhatsApp 3526-4083.

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2: Atual a melhor escolha, agora 9h45, hora da decisão do especial de sábado. Rafaela Santos ou Simone Mendes, quem você escolhe? Vai rapidão aí no WhatsApp.
3: Bom dia, Márcio. Aqui é o José de novo, Márcio.
2: Fala aí, meu patrão.
3: O especial de hoje... a Rafaela Santos, e queria escutar uma música aí, Edson Gomes, Descobrimento do Brasil. Tenha um bom sabadão pra você e a sua equipe aí, e fica com Deus, meu irmão. Bom sabadão pra vocês e pra todos nós, né?
2: Amém.
3: Amém. Fica com Deus.
2: Fica com Deus, bom sabadão. Bom dia, aqui é a Janaína da Mangueira. O especial de hoje é com Simone Mendes. Valeu, Jana, obrigado pela participação, tá? Bom dia, Márcio Lima. Bom dia. Tá falando é Marcos Rocha, da Balança. O especial de hoje é com Simone Mendes. E um abraço. Um abraço, meu amigo Marcos Rocha. E você, quem você escolhe pro especial?
4: Bom dia, meu nome é Rogério, do Barulho de Aqueroz. O especial de hoje vai ser com Rafaela Santo. Gostaria de escutar uma música com Paula Fernandes.
2: Valeu, meu amigão. E você, quem você escolhe pro especial?

0: Bom dia.
1: Bom dia, Márcio Lima. Bom dia com Jesus no coração. Aqui é José Fabizeia, especial de hoje é com Simone Mendes. Toca pra mim, por favor. A música de Rafaela Santos, qualquer uma, só pra curtir, Márcio.
0: Tá
1: bom
0: certo.
1: Dia, tu é a melhor escolha.
0: Equilíbrio é tudo, né? Ela vota em uma e pede a música da outra, né?
2: Curtindo de boa.
0: Equilíbrio é tudo.
3: Vai lá. Bom dia, Márcio Lima, aqui quem fala é a Elizabeth. E o especial de hoje vai ser com Simone Mendes. Por favor, coloca a música de Pablo pra mim. Pode ser qualquer uma mesmo. Tchau. Obrigada.
0: Por nada, minha querida.

0: Vai lá, bom dia.
1: Bom dia, Márcio Lima, que é Vânia do Loteamento Real. Um especial para hoje à noite, eu gostaria de ouvir com... Eu sou fã das duas, hoje tá difícil para escolher, Márcio.
0: Tá mesmo.
1: Fã as duas cantam muito bem.
0: Exato.
1: Mas eu fico com Simone Mendes. Toca para mim aí, Márcio, por favor. Wesley Safadão e Limão com Mel, Longe de Você. Atual FM, a melhor escolha. Bom final de semana, Márcio.
0: Pra você também, minha amiga. Um abração pra você e toda a sua família. Vamos lá, mais uma participação? Bom dia.
2: Bom dia, Márcio Lima.
0: Bom dia.
2: O especial de hoje é com Simone Mendes. Quero mandar um abraço aí pra todos aí do Sítio do Meio, aí a turma que tá ligada também aqui no Lígia Queiroz. E o pessoal aí da padaria aqui do Lígia Queiroz também tá na escuta. Um abraço, um bom final de semana. Aí da Atual, sempre a melhor escolha.
0: Muito obrigado, meu amigo. E você, quem escolhe o especial, dá tempo ainda, a produção, tá, né? Vai no WhatsApp, rapidão, 3526-4083 e manda a sua mensagem, tá? Mensagem de texto ou mensagem de áudio.
3: Oi, Márcio Mendes, bom dia, Cristiano do Condado. Gostaria de ouvir a música, a minha escolha é Rafaela Santos. Gostaria que eu tocasse uma música Rafaela Santos pra mim. Pois, pra minha esposa Adelson, minha filha Maria Clara, minha mãe Maria Cecília, para Ana Silva, que trabalha na Atual.
0: Certo.
3: Pra você e toda a Rádio Atual. Pra minha irmã Eduardo e todos os ouvintes
0: da Rádio Atual. Tá certo, obrigado. Um abração pra você. Bom, gente, vamos encerrar aqui a votação. Já tem o resultado da escolha do especial. Disputa hoje acirrada, né? Pois é. Já eu trago o resultado pra vocês. Às 10 tem Padre Reginaldo Manzotti, programa Experiência de Deus, pra você rezar junto com ele, Padre Reginaldo Manzotti, aqui na sua Atual. E se você quiser também pode assistir através do canal 50.1 da sua TV Vitória.

Atual a melhor escolha, agora a hora de anunciar a vencedora da disputa do especial de sábado com 67,9% dos votos. Quem vai cantar pra gente das 7 às 8 da noite vai ser ela, Simone Mendes!

Meus amigos, o nosso programa vai ficando por aqui, mais às 11. Nós retornaremos, tá bom? Vem aí, Padre Reginaldo Manzotti, programa Experiência de Deus. Se eu não toquei sua música, né? Fique devendo. Eu já tô com tudo anotado aqui. Depois do padre, a gente paga aqui nossas dívidas musicais, tá bom? Então não mude, continue aqui na sua atual 100%, a melhor escolha com o programa Experiência de Deus.

Louvado seja nosso Senhor Jesus Cristo, para sempre seja louvado. Você que me acompanha sempre, você que só me acompanha hoje, é sábado. E nós celebramos hoje dia de Nossa Senhora Rainha. Isso mesmo. Estamos no mês vocacional. O tema: comunidades vocacionais, encontro, testemunho e missão. E amanhã nós celebramos a vocação dos leigos dentro do mês vocacional. No momento certo, vamos fazer oração rezando pelos leigos. Filhos e filhas, estamos em plena novena de Santa Mônica, Santo Agostinho, terceiro dia. Veja quanta coisa! Nossa Senhora Rainha, amanhã dia dos leigos, Santa Mônica, Santo Agostinho. E eu quero saudar a todos neste mês vocacional, a partir da Rádio Evangelizar, de onde tudo começa. As rádios irmãs, cujos nomes cito neste momento: Rádio Atual FM 105.1, de Vitória de Santo Antão, Pernambuco. Você pela TV Evangelizar, sinal digital em todo o país, em várias cidades, canal aberto. Pelo YouTube, Padre Manzotti Oficial. Isso mesmo, se inscreva lá, Padre Manzotti Oficial, é muito fácil se inscrever. Pelos aplicativos da Associação Evangelizar é Preciso e todas as plataformas digitais. Vamos juntos passar esta hora? Tomo posse da graça de Deus. Você quer tomar posse da graça de Deus? A nossa conversão é um grande milagre. A conversão de alguém que estamos rezando é um grande milagre, como foi na vida de Santa Mônica. Não desista. Milagres acontecem. Transformações acontecem. Tomo posse da graça de Deus. Diga isso para você mesmo. Tomo posse da bênção de hoje. Não é por acaso que você está me acompanhando. Não é por acaso que você está com o rádio ligado, a televisão ligada, com fone de ouvido. É porque o Senhor reservou para você hoje uma graça. Tomo posse da graça de Deus. Em nome do Pai, do Filho e do Espírito Santo. Amém. Evangelho próprio de Nossa Senhora Rainha. Naquele tempo, o anjo Gabriel foi enviado por Deus a uma cidade da Galileia chamada Nazaré, a uma virgem prometida em casamento a um homem chamado José. Ele era descendente de Davi e o nome da virgem era Maria. O anjo entrou onde ela estava e disse: "Alegra-te, cheia de graça. O Senhor está contigo." Maria ficou perturbada com essas palavras e começou a pensar qual seria o significado da saudação. O anjo então disse-lhe: "Não tenhas medo, Maria, porque encontraste graça diante de Deus. Eis que conceberás e darás à luz a um filho, a quem porás o nome de Jesus. Ele será grande, será chamado Filho do Altíssimo, e o Senhor Deus lhe dará o trono do seu pai Davi. Ele reinará para sempre sobre os descendentes de Jacó, e o seu reino não terá fim." Maria perguntou ao anjo: "Como acontecerá isso, se eu não conheço homem algum?" O anjo respondeu: "O Espírito virá sobre ti, e o poder do Altíssimo te cobrirá com sua sombra. Por isso, o menino que vai nascer será chamado Santo Filho de Deus." E continuou: "Também Isabel, tua parenta, concebeu um filho na velhice. Este já é o sexto mês daquela que era considerada estéril, porque para Deus nada é impossível." Maria então disse: "Eis aqui a serva do Senhor, faça-se em mim segundo a tua palavra." E o anjo retirou-se. A festa de Nossa Senhora Rainha foi instituída pelo Papa Pio XII em 1954,
ao coroar a Virgem na Basílica de Santa Maria Maior, em Roma. Também promulgou o documento do Magistério da Igreja que fala da dignidade e da realeza de Maria. É celebrada na oitava da Assunção, portanto hoje, para manifestar a conexão entre a realeza de Maria e sua ascensão aos céus. Esse documento foi extraído dos teólogos da Igreja e diz assim: ao consultar as reflexões de vários santos e testemunho de uma tradição antiga, chamaram a Santíssima Virgem Maria Rainha de todas as coisas criadas, Rainha do mundo, Senhora do universo. O Papa Bento XVI, em 2012, disse que essa realeza da Mãe de Deus se faz concreta no amor ao serviço do Filho, aos seus filhos, em seu constante velar pelas pessoas e suas necessidades. São João Paulo II assim disse: é uma rainha que dá tudo o que possui, compartilhando, sobretudo, vida e o amor de Cristo. Queridos irmãos e irmãs, reza comigo, tendo clareza dessa oitava pós-assunção. Deus Todo-Poderoso, que nos destes como mãe e como rainha, a mãe do vosso unigênito, concedei-nos que, protegidos pela sua intercessão, alcancemos a glória dos vossos filhos no reino dos céus. Rainha, digníssima do mundo, Maria, Virgem Perpétua, intercedei pela nossa paz e saúde. Vós que gerastes o Cristo Senhor, Salvador de todos. Salve Rainha, Mãe de Misericórdia, vida, doçura e esperança nossa salve. A vós bradamos, os degredados filhos de Eva, a vós suspiramos, gemendo e chorando neste vale de lágrimas. Eia, pois, advogada nossa, estes vossos olhos misericordiosos a nós volvei, e depois desse desterro mostrai-nos o bendito fruto do vosso ventre. Ó clemente, ó piedosa, ó doce, sempre Virgem Maria, rogai por nós, Santa Mãe de Deus, para que sejamos dignos das promessas de Cristo. Nossa Senhora Rainha, rogai por nós. Nós só começamos o programa. Tem muita coisa por vir. Partilha de vida, leitura orante, testemunhos. Chame um amigo, uma amiga, aquela pessoa que você sabe, de repente, esqueceu. Passou batido. Ah, convide lá pelo WhatsApp. Eu volto já, volte comigo.

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0: devocional, como eu disse, ainda hoje vamos rezar pelos leigos e leigas, rezar por todos vocês. É hoje, gente. 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Vai ser em Orlando, na Flórida. Atenção, brasileiros ali na região de Orlando, Flórida. 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Entre www.camarotetickets.com. 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Filhos amados, povo querido, vamos lá. Adenilce, que a paz de Jesus esteja com você.
1: Bom dia, padre.
0: Deus abençoe, filha. De onde você fala, Adenilce?
1: De Porto Alegre, Rio Grande do Sul.
0: Meu abraço a Porto Alegre, Rio Grande do Sul. Como é que você me acompanha?
1: Pelo YouTube e também pelo aplicativo.
0: Tá certo. Adenilce, de Porto Alegre, Rio Grande do Sul, pelo aplicativo YouTube. Fale, minha filha.
1: Então, padre, eu tenho dois testemunhos, mas vou priorizar um, porque são meio extensos, então eu vou simplificá-los.
0: Tá bom.
1: Eu venho de uma família inteira de alcoólatras, de 12 irmãos, meus pais já falecidos, perdi eles recente também, não muito tempo. E por herança dele, genética dele, todos os meus irmãos, a família toda bebe muito. Alcoólatra mesmo, já perdi dois irmãos para bebida. Tem um que praticamente também é vivo, mais vivo do que morto.
0: Meu Deus.
1: E assim, a família toda. E eu, o ano passado, até dezembro do ano passado, bebendo todos os dias.
0: Você?
1: Comecei a beber, inclusive no trabalho. Eu sou a mais nova de todas, então assim, todos os meus irmãos caíram na bebida.
0: Sim.
1: E aí, eu por fim estava levando bebida para o trabalho, priorizava, em vez de almoçar eu bebia, em vez de jantar eu bebia. Eu chegava do trabalho por volta das sete da noite, atravessava uma praça, tem um mercadinho próximo, e lá vinha eu com as minhas garrafas.
0: Entendi.
1: Só que quando eu ia e quando eu voltava, eu ia com um sentimento de derrota, um sentimento muito ruim, e me passava várias coisas pela cabeça. Até que chegou dezembro do ano passado, eu fui buscar as minhas garrafas, sentei no sofá para beber, obviamente não comi, mas pedi para Jesus. Eu disse, me livra disso, que Satanás não coloque mais as patas dele em cima de mim, porque
0: forte.
1: Eu não quero, só que eu não consigo sair. E não tentei tratamento nem nada, porque eu sabia que eu não ia conseguir. Então,
0: entendi.
1: Eu só pedi para ele, me tira disso, me livra disso.
0: Sim.
1: E bebi aquelas garrafas, chegou o Natal, chegou o Réveillon, como de costume, muita bebedeira. Eu não coloquei uma gota de álcool na boca. E de lá pra cá até então, não
0: meu
1: bebi
0: Deus.
1: Mais. Não por mérito meu, porque eu sei que eu não ia conseguir. Pois tem irmãos que gastaram horrores em clínicas e não se livraram. Morreram com a bebida. Então, assim, não foi mérito meu. Foi Jesus, com
0: meu
1: certeza,
0: Deus.
1: Que me livrou.
0: Com certeza.
1: Isso. E até então, eu frequento lugares que tem bebida, eu vou, continuo indo ao mesmo supermercado, eu passo pelas garrafas, mas não me dá a mínima vontade. Não,
0: que
1: não
0: libertação,
1: bebo, não,
0: filha,
1: não
0: que libertação imensa.
1: Sim, muita, muito, padre.
0: E
1: aí hoje eu só tenho a agradecer, né, porque ele me tirou do fundo do poço, me tirou da escória, do lamaçal.
0: Amém. Então diga comigo, eu sou um milagre de Deus.
1: Eu sou um milagre de Deus, com certeza, na minha vida.
0: Adenilce, pelo seu testemunho já é um eco, mas faça um apelo para as pessoas que hoje se encontram em algum tipo de vício. Fale.
1: Primeiramente, eu gostaria de dizer para as pessoas que nunca não coloquem na sua cabeça que aquilo é o fim e que não tem saída. Sim, tem saída. se elas tiverem força, elas podem procurar um médico, pode procurar um tratamento, mas a base de tudo é Jesus, é Deus. Se não se apegar com ele, não há tratamento que funcione. Tem que primeiramente dizer, não quero, Senhor, me livra, e ele vai livrar. Se você tiver no coração que quer sair, ele vai te tirar. Nem que seja do fundo do poço, mas ele vai tirar.
0: Tá aí. Ficou o recado bem dado. Obrigado pelo seu testemunho. É muito edificante, viu, filha?
1: Muito obrigada. Eu que agradeço, padre. Sou uma associada.
0: Amém. Obrigado por ser associada.
1: E acho que vou me mudar daqui, vou para mais perto de Curitiba, e aí quero ser, com certeza, uma mensageira da capelinha.
0: Deus seja louvado. Louvado seja Deus. Adenilce, de Porto Alegre, Rio Grande do Sul. Meu abraço carinhoso. Acompanha pelo aplicativo YouTube, gente. Faça com Ave o Sacristão. Testemunho fortíssimo. Dom Jaime Spengler, cardeal arcebispo de Porto Alegre. Almerita, que a paz de Jesus esteja com você, Almerita.
2: Bom dia, padre Reinaldo.
0: Deus abençoe, bom dia. Você fala de onde?
2: Ô, padre, uma alegria imensa falar com o senhor.
0: Você fala de onde, querido? Prazer
2: Eu
0: é meu.
2: Eu falo de Taiobeiras, Minas.
0: Taiobeiras, Minas Gerais. Como é que você me acompanha ali em Taiobeiras?
2: Pelo YouTube, padre.
0: Tá bom, diga lá, querida.
2: Ô, padre, eu tenho testemunho e tenho também pedido de oração, viu, padre?
0: Vamos começar pelo testemunho.
2: Ô, padre, meu testemunho eu tenho várias, mas hoje eu posso falar só um. Então, vou falar o mais importante e
0: tá
2: mais
0: bom.
2: Recente.
0: Certo.
2: É porque eu tenho entrado na minha aposentadoria por idade. E eu sei que hoje não é fácil, né, padre? Tem muita burocracia e tudo. Mas eu falei, peguei com Jesus e a Santa Chagra, que minha aposentadoria desse certo, com o primeiro dinheiro eu ia doar para o livro Ouro, né?
0: Sim.
2: E aí, graças a Deus, padre, tem entrado nos papel no mês de maio do ano passado, esse ano, mais junho já foi aprovado. Então eu já tirei meu dinheirinho.
0: Entendi.
2: E já fez a doação.
0: Louvado seja Deus. Louvado seja Deus pela sua aposentadoria, que era um direito seu. E obrigado pela sua generosidade de doar, ter doado ao livro Ouro. São pessoas como a senhora que faz toda a diferença na obra. Graça recebida.
2: É graça testemunhada.
0: Toca o sino, fala.
2: Toca o sino, São Cristão.
0: Aí, e qual o pedido de oração, querida?
2: Ô, padre, meu pedido de oração é para meus filhos. Eu tenho 4 filhos. E pedido de oração para que meus filhos é Silma.
0: Como é o nome?
2: Silma.
0: Silma.
2: É Silma, Maria Selma.
0: Tá.
2: Cislane.
0: Como?
2: E Cirlane.
0: Cirlane, tá.
2: E meu filho homem, Israel Ferreira.
0: Tá bom.
2: O padre, para ele, pedir de oração e libertação, padre.
0: Do quê?
2: Porque ele passou por uma separação recentemente e ele tá com um meio quadro de depressão.
0: Entendi.
2: Entendeu, padre? E não vou ficar entrando muito detalhe, porque
0: tá bom.
2: A cidade é pequena,
0: tá,
2: né,
0: bom,
2: padre?
0: Mas levarei no altar do Senhor.
2: Mas eu queria, padre, que o Senhor rezasse muito pela libertação.
0: Tá bom. Levarei.
2: Jesus, o Santa Chagra, que liberta ele. Jesus sabe de quê, né, padre?
0: Sabe, sabe. Teu coração de mãe já falou. Que Deus abençoe, Almerita. Levarei sim no altar do Senhor meu abraço a Taiobeiras, Minas Gerais. Ela falou YouTube, mas nos transmite lá a Alvorada Gerais FM de Salinas, Minas Gerais, a Arquidiocese de Montes Claros, Dom José Carlos de Souza Campos. Eu vou para o intervalo e eu volto com a leitura orante. Nós estamos na leitura orante de segunda carta aos Coríntios. Volte comigo, eu volto já.
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0: Filhos e filhas, nós vamos para a leitura orante, mas eu quero dizer a você, nós estamos no último etapa da campanha de Jesus das Santas Chagas. 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Não esqueça não, tá? Gente, vamos à leitura orante, mas escute o que as pessoas têm dito sobre a leitura orante. Vai lá, sacristão.
1: Oi, padre, sua bênção. Eu sou a Sara, falo aqui de Limeira.
0: Opa!
1: Te escuto pela Rádio Magnífica e pelos aplicativos. A imagem de Jó nas cinzas, se coçando com um pedaço de caco, me tocou muito, porque às vezes a gente passa por dificuldades na vida e nem são tão grandes quanto a que Jó passou. E é mesmo assim a gente murmura, ofende a Deus, a gente não consegue, né, enxergar. E para mim foi literalmente um tapa na cara para aprender a ser mais grata e reclamar menos.
0: Aí. Tá certo. Sara, de Limeira. Estive lá, um grande prazer, povo querido de Limeira, que festa linda. Meu abraço lá, Limeira, São Paulo, Rádio Magnífica de Limeira, Serva Cante. Bíblia aberta, cartilha de oração.
2: Santo livro, santo livro, santo.
0: Conselhos contra a influência dos pagãos. Isso lá. Conselhos de Paulo. 2 Coríntios, capítulo 6, versículo 14. 2 Coríntios, capítulo 6, versículo 14. Não se juntem com os descrentes para trabalhar com eles. Eita! Olha lá, gente. Chegando em São Paulo. Não se juntem com os descrentes para trabalhar com eles. Pois como é que o certo pode ter alguma coisa a ver com o errado? De repente você pensa assim, tanto faz, né? Eu me garanto. Gente, cuidado, a gente não se garante, não. Aquela história, eu me garanto. Todos nós somos tão frágeis, gente. Nós somos a sensação e a mais pura verdade, nós somos um vaso de argila. Bem isso, argila. Então, nós temos que ter certas precauções. Não se expor. Se a gente sabe de uma fragilidade que tem, a gente tem que evitar. Por quê? Porque podemos ceder. Vamos lá. Como é que a luz e a escuridão podem viver juntas? Como podem Cristo e o diabo estar de acordo? O que é que um cristão e um descrente têm em comum? Que relação pode haver entre o templo de Deus e os ídolos? Pois nós somos o templo de Deus vivo. como o próprio Deus já disse: eu vou morar e viver com eles, serei o Deus deles, e eles serão o meu povo. Isso é um texto do Antigo Testamento. E o Senhor Todo-Poderoso diz: saiam do meio dos pagãos e separem-se deles. Não toquem nada que seja impuro. Então eu aceitarei vocês. Eu serei o pai de vocês, e vocês serão meus filhos e minhas filhas. Eu vou parar por aqui, porque eu creio ser importante dizer: isso aqui, padre, não cheira a sectarismo, isso não cheira a desrespeito, não. Veja, não é desrespeitar ninguém. É sabendo o que somos, não abrir concessões. Hoje nós vivemos uma lascividade, que é assim: todo mundo faz, eu faço. É comum, é normal. Mas espera lá. Nós somos um povo escolhido por Deus. Impressionante que você, eu vou usar uma palavra: aqueles que Deus escolhe, Ele separa. Isso é muito forte no Antigo Testamento. Ele separou o povo de Israel. Ele separou os apóstolos. Ele separou a igreja. Não para nos sentirmos superiores. Não tem esse aspecto de superioridade. Mas, meus irmãos e irmãs, há lugares que não nos convém. Há conversas que não convêm nem a um padre, nem a um batizado, nem a um leigo, a ninguém. Então, como diz São Paulo, tudo me é permitido, mas nem tudo me edifica, nem tudo me convém. Nós devemos ter essa noção. A santificação é um processo de separação, mas não no sentido negativo. Eu estou batendo nessa tecla. Um povo escolhido, uma nação santa, um povo régio, pelo batismo ungidos. Então é muito válida aqui. E Paulo faz um contraponto muito certo. Pode a luz e a escuridão conviver? Pode Cristo e o diabo estar de acordo? Pode um cristão e um descrente ter algo em comum? Relação entre o templo e os ídolos? Será que às vezes nós, por conveniência, preguiça ou falta da consciência da nossa identidade cristã, do nosso batismo, não abrimos concessão demais? E consequentemente nos perdemos? Dai-nos, Senhor, esta convicção. Dai-nos, Senhor, esta vivência do batismo. Dai-nos, Senhor, essa busca da santidade. Como ele diz: eu vou morar e viver com eles. Eu serei o vosso Deus e vós sereis o meu povo. Esta foi a leitura orante de hoje. Gente, conselho valiosíssimo para o dia de hoje. Eu vou para o intervalo e volto. Ainda hoje nós temos a novena de Santa Mônica, Santo Agostinho, terceiro dia, e nós temos ainda a oração pelos leigos no mês vocacional. Voltamos já. Volte comigo hoje, Nossa Senhora Rainha. Voltamos já.

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4: Abandone os maus hábitos. Dê adeus ao cigarro e evite o consumo exagerado de bebidas alcoólicas. Hábitos que aumentam a produção de radicais livres. Quando em excesso, essas moléculas causam um envelhecimento precoce e trazem prejuízos à saúde, pois danificam as células saudáveis e, com isso, aumentam o risco para o desenvolvimento de doenças como a hipertensão, diabetes e desordens neurológicas, como o mal de Parkinson.
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0: está atendendo, Andréia. Que a paz de Jesus esteja com você. Alô?
1: Bom dia, padre.
0: Bom dia, Andréia.
1: Você,
0: Deus abençoe. Você fala de onde?
1: Eu falo de Juína, no Mato Grosso.
0: Juína, Mato Grosso. E como é que você me acompanha ali?
1: Eu acompanho o senhor pela parabólica, né? Ah. TV Evangelizar.
0: Opa!
1: E pela? E pela Rádio Nazaré.
0: Então, isso, abraço a Rádio Nazaré FM e pela parabólica digital, que
1: isso.
0: Cobre todo o Brasil. E procure lá pelo número 329 que vai se encontrar. Parabólica digital. Diga lá, Andréia.
1: Então, padre, eu tenho um pedido. Primeiro, agradecer a Deus,
0: tá.
1: As bênçãos, né?
0: Sim.
1: Eu tenho passado, assim, bastante situações na minha vida, mas também tenho recebido bênçãos.
0: Sim.
1: E eu quero pedir oração pelos meus pais.
0: Então, primeiro diga, obrigado, Jesus.
1: Obrigada, Jesus.
0: Pelas graças recebidas.
1: Pelas graças recebidas.
0: Graça recebida, graça testemunhada.
1: Graça recebida, graça testemunhada, toca o sino, sacristão.
0: Isso! Tá, e você gostaria de pedir oração com o nome dos seus pais?
1: A minha mãe é Cecília.
0: Tá.
1: Ela sofreu um AVC

0: limitações de uma pessoa acamada, mas só que assim, sabe, triste de toda essa história é que o meu pai nunca foi um homem de muita fé. E com esses acontecimentos, ele se revoltou muito contra Deus.
1: Sério?
0: Então, ele pensa assim: se a pessoa é boa, tem que acontecer coisas boas com ela. E se a pessoa é má, tem que acontecer coisas más. Então, ele não aceita a situação da minha mãe.
1: Se acompanha sempre, você deve ter acompanhado a leitura orante de Jó. Se acompanhou?
0: Sim, eu ia falar isso para o senhor, né? Ia falar que foi, assim, que foi depois dessa leitura orante de Jó que eu me sentia mais motivada ainda a ligar para o senhor. Já tinha tentado algumas vezes, não conseguia, né? E
1: Entendi.
0: depois dessa leitura orante, assim que, né? Então, falo para ele: pai, em tudo das graças. Eu tenho dois filhos especiais. A
1: Você?
0: minha menina tem 16 anos. Ela acompanha muito o Lucas Coelho, diz que o senhor dá um abraço nele,
1: Lucas,
0: por ela.
1: nosso coroinha, um abraço. Vou
0: Isso.
1: mandar sim, tá bom? Como é que é o nome dela?
0: É Maria Cecília.
1: Maria Cecília.
0: Ela é coroinha, ela foi coroinha, agora ela é acólita, né? Ela tem 16 anos.
1: Tá.
0: Ela tem TDAH, autismo e ansiedade generalizada. E
1: Certo.
0: o meu menino tem deficiência intelectual, autismo, TDAH, tem 11 anos. E também a coroinha.
1: Como é o nome dele?
0: Eu quero. É, Pedro Henrique.
1: Tá certo.
0: Eu quero até agradecer a minha paróquia, Santa
1: É.
0: Catarina de Alexandria, que acolhe meus filhos muito bem,
1: Olha que
0: né?
1: lindo,
0: Eles
1: que
0: são
1: lindo.
0: muito bem recebidos, nós somos muito bem acolhidos na igreja.
1: Que
0: Eu não
1: maravilha.
0: consigo mais acompanhar como eu acompanhava devido a que eu cuido da minha mãe, né?
1: Claro.
0: Então, final de semana é bem mais tenso, que não tem aula, não tem cuidadora, não tenho. Né? Então fico eu em todos os afazeres, mas todos os domingos de manhã eu tento me manter firme e me
1: Certo.
0: apegar na fé, padre,
1: Olha,
0: porque a fé
1: você é
0: que
1: um
0: nos
1: testemunho
0: mantém.
1: vivo. Você é um testemunho vivo até para o seu pai.
0: Né?
1: Até para o seu pai.
0: Então, só para resumir rapidinho, padre, que eu vou tentar, né, ser breve. É, em 2014 que eu tive o Pedro, foi uma gravidez de risco, quase somos nós dois, né?
1: Sim.
0: Em 2016, minha esposa teve um câncer raro, que foi um câncer de pele que infiltrou no osso do maxilar, ele perdeu parte do maxilar.
1: Puxa vida.
0: Aí, em 2018, veio o diagnóstico do Pedro, foram um diagnóstico progressivo, né? Conforme foi terapia, acompanhando, vieram as outras, ele faz acompanhamento de puberdade precoce.
1: Sim,
0: Mas eu falo para o senhor que vem as bênçãos. Esse é
1: claro.
0: meu segundo casamento, padre, e eu consegui a nulidade do meu primeiro casamento.
1: Olha aí,
0: Porque foi caso de violência e de agressão, então eu não desisti, porque eu queria muito, muito, muito comungar e tudo, né?
1: isso.
0: Então foi um processo longo, demorado, e por incrível que pareça, padre, foi graças ao câncer do meu esposo que nós chegamos a um juiz de nulidade.
1: Sério?
0: Sério, que
1: Puxa
0: meu
1: vida.
0: esposo tratou em Barretos, o
1: Entendi.
0: doutor, o padre Túlio, né?
1: Ah.
0: Então ele conseguiu dar uma celeridade nesse processo, mas ainda assim demorou 2 anos. Casemos na igreja, meus filhos foram coroinhas, eu passei no concurso da rede
1: Amém.
0: estadual, um concurso de nível nacional, eu passei em 14º lugar.
1: Louvado seja
0: Então, assim,
1: Deus.
0: eu tô há 2 anos cuidando da minha mãe e eu vejo isso também como uma evolução espiritual para mim.
1: Entendi.
0: Porque
1: Entendi.
0: invertemos os papéis, né?
1: Claro, é.
0: E assim, eu em tudo dá graças. Então a
1: Obrigado
0: leitura de
1: pela
0: Jó
1: sua
0: me tocou.
1: partilha, viu? Sua partilha é muito
0: Então,
1: edificante.
0: e a leitura
1: Demais.
0: orante de Jó me tocou muito. Em tudo dá graças, né? Em
1: Entendi.
0: tudo dá graças, que bênção chega. Porque às vezes a gente se prende muito às provações e esquece das bênçãos, da graça.
1: Tá certo. Andréia, o nome do seu paizinho?
0: O meu pai é Amaurílio.
1: A Maurílio. Deixa eu te
0: Então
1: fazer
0: eu
1: uma.
0: peço.
1: Maurílio. Fala.
0: É. Eu
1: Pode.
0: peço principalmente que a minha filha, ela reza o terço diariamente e ela fala: mãe, eu rezo pela conversão do vô. Eu ainda vou ver meu vô convertido, porque ela é de muita fé. É
1: Entendi.
0: uma bênção na minha vida. Uma menina de 16 anos que o foco é estudo e igreja.
1: Andréia, talvez você tenha, mas mesmo que tenha, eu vou mandar. Meu coração está pedindo. Quero mandar para você, de presente, o livro Inabalável. Se você já tem, você dê para alguém. Tá bom?
0: Não, esse vai ser para mim.
1: Tá bom.
0: Nós temos os outros livros do senhor, eu sempre compro aqui. Nós temos a Rede do Divino Amor, né?
1: Tá bom.
0: Que vende os produtos evangelizar.
1: Tá bom, mas esse vai com dedicatória para você.

0: Ai, padre, uma bênção.
1: Então fica na linha, fica na linha.
0: E eu vou falar, só vou falar mais uma coisa, viu? Eu e minha mãe acompanhamos o programa do senhor, a minha sogra também, a Tereza, e a gente reza, padre, pelo seu sacerdócio, pela sua fé de evangelizar. Amém. A gente acompanha a Noite de Louvor,
1: que
0: acompanha o padre Renatinho, o padre Christian Shankar, o padre,
1: Jorge, toda a equipe.
0: Toda a equipe, irmã Zélia, então, irmã Ana Paula, misericórdia, aquela irmã Ana Paula me toca de um jeito que...
1: Demais.
0: Assim,
1: que
0: e
1: bom.
0: A gente reza muito pelo seu sacerdócio e pela sua saúde.
1: Obrigado.
0: E a gente vê que o senhor também passa por provações, então, se o senhor, como sacerdote, como pessoa, né, de fé, como o senhor passa por suas provações, quem somos nós para questionarmos as nossas?
1: Filha, Deus abençoe, fique na linha porque eu preciso do seu endereço para mandar o livro para você. Meu abraço, Andréia, de Juína, Mato Grosso. Gente, um testemunho do começo ao fim, extremamente edificante. Ela acompanha pela Parabólica Digital, canal 329. Lá tem a Rádio Nazaré FM, Dom Neri José Tondelo, da Diocese de Juína. Escute esse testemunho, dá tempo. Vai lá, sacristão.
2: Oi, padre.
1: Oi.
2: Aqui é Suelen, do estado do Pará.
1: Pois
2: após
1: não.
2: O milagre da cura do alcoolismo, no ano de 2019, o grande sonho era a chegada de um bebê. Naquele ano, o senhor estava determinado a rezar por mulheres que gostariam de ter o dom da gravidez. E de novena em novena, lá fomos nós. Em novembro de 2021... veio a graça. Meu filho vai fazer 4 anos. Toca o sino, sacristão. São José rogou.
1: São José providenciou.
2: Obrigado, padre.
1: Amém.
2: Muito obrigado por tudo.
1: Eu que agradeço e reze por mim mesmo. Lá, Suelen do Pará. E eu volto rezando a novena e rezando pelos leigos. Amanhã é dia dos leigos, dentro do mês vocacional. Você volta comigo? Então chame teu amigo, tua amiga. De repente a pessoa não se deu conta que começou a novena de Santa Mônica, Santo Agostinho. Nós voltamos já. Volte comigo.

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Hoje, dia de Nossa Senhora Rainha, aniversário de Dom Moacir Aparecido de Freitas, da Diocese de Votuporanga, São Paulo. Também aniversário da Rádio Cor FM, Formiga, Minas Gerais. Terra FM, Guarda dos Ferreiros, Minas Gerais. Amanhã, Rádio Bom Jesus FM, de Cuiabá, Mato Grosso. Amado povo de Deus, eu quero que você reze comigo pela vocação dos leigos. Leigas, são aqueles que nascem do batismo para ser sal da terra e luz do mundo. Repita comigo: abençoai, ó Pai Celestial, os vossos filhos e filhas, que como leigos e leigas, vivem no meio do mundo. Dai-lhes uma fé viva, uma luminosa esperança e um ardente amor apostólico, para que possam ser sempre exemplo no lar, no trabalho, na sociedade, protagonistas do anúncio e do testemunho do Evangelho do vosso Filho, nosso Senhor Jesus Cristo. Em qualquer estado de vida em que viverem, enriquecei-os com os dons do Espírito Santo, para que possam cooperar com a vossa e a nossa Santa Igreja, Mãe e Mestra, na sua essencial missão de evangelizar e renovar a face da terra. Ó Divino Espírito Santo, amor do Pai e do Filho, que conduzis a Igreja de Deus por entre as vicissitudes da história, tornai nossos irmãos leigos e leigas cada vez mais dóceis e generosamente abertos às vossas luzes e inspirações, para que se capacitem sempre mais para levar o Reino de Deus a todas as famílias e ao mundo inteiro. Amém. Amém. Parabéns a todos os leigos e leigas. Você sabe que a sede da obra Evangelizar é Preciso? Ela é no Santuário de Nossa Senhora de Guadalupe. E nós estamos precisando de ajuda. Nós estamos na primeira etapa. Ajude a pintar a casa da mãe. Esse é o nosso grande slogan. Mas nós decidimos, e isso não é uma decisão minha, foi do CAEP, Conselho Pastoral Econômico, a necessidade da climatização. O estado da pintura é lamentável, mas nós precisamos climatizar. É muito quente, as luzes da televisão é muito quente. Então, você pode fazer a sua doação, por favor. Todo valor é bem-vindo, mas a partir de R$500, seu nome fica no livro da Casa da Mãe. Vocês vão ver agora o livro. Gente colaborando lá de Colombo, Maria Elisa, de Colombo, rezando pela família Cardoso, de Curitiba, Denise, depois Agostinho, de Piraquara, Fazenda Rio Grande. Então, acesse livrocasadamãe.com.br pelo QR Code que está na tela, ou fazendo um Pix no CNPJ do Santuário, 76-648-500-004355. Tá aí o nosso apelo: ajude a pintar a casa da mãe. E vamos juntos à novena de Santa Mônica. De novo, vou pegar o Jornal do Evangelizador, onde na página 7 você tem a novena. Santa Mônica, Santo Agostinho, rogai por nós. Terceiro dia. Santa Mônica e Santo Agostinho, levai-nos à verdadeira conversão. Santa Mônica, Santo Agostinho, levai-nos à verdadeira conversão. Santa Mônica, Santo Agostinho, levai-nos à verdadeira conversão. Ó Santa Mônica, que pela oração e pelas lágrimas alcançaste de Deus a conversão do vosso filho e de vosso marido, olhai para o meu coração amargurado,
rezo agora por esta pessoa que tantos dissabores e sofrimentos causam meu coração e toda a minha família. Diga o nome. Diga a pessoa. Santa Mônica, que vossas orações se juntem às minhas para comover o bom Deus, a fim de que Ele, Deus vivo e verdadeiro, faça com que esta pessoa por quem rezo possa voltar ao bom caminho. Santa Mônica, fazei com que o Pai do Céu chame de volta à casa paterna este filho pródigo. Dá-me esta alegria e serei para sempre agradecido. Oremos. Ó Deus, consolador dos aflitos, saúde dos que em vós esperam, que aceitaste misericordiosamente as piedosas lágrimas da bem-aventurada mãe Mônica, pela conversão do filho Agostinho e do marido Patrício, concedei-nos pela vossa intercessão que choremos os nossos pecados e encontremos as indulgências da vossa graça por nosso Senhor Jesus Cristo, vosso Filho, na unidade do Espírito Santo. Amém. Santo Agostinho, rogai por nós. Santa Mônica, rogai por nós. O Senhor esteja convosco. Ele está no meio de nós. Abençoai, Senhor, o encontro que está acontecendo nos Estados Unidos. Abençoai o final de semana de todo o povo de Deus. Abençoai a água, a roupa dos enfermos, as fotos de família, os remédios, por intercessão de Nossa Senhora do Carmo, São Pio de Pietrelcina, nos méritos das Santas Chagas, em nome do Pai, do Filho e do Espírito Santo. Amém. Bom final de semana. E eu termino com um clipe Obrigado Deus, de YouTube, Padre Manzotti. Se inscreva. 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

0: Lima.
1: Bom dia novamente, ó, voltei, agora continuando o nosso Bom Dia Atual, especial de sábado. Eu já começo pagando as minhas dívidas musicais, mas você também pode participar aí no nosso WhatsApp 3526 4088.

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0: 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Agora 11h24. Bom sabadão pra você do outro ladinho do rádio acompanhando a nossa programação. Deixa eu mandar aqui bom dia pra Renata. Tá pedindo música da Luane Vital, Dorama. E vai curtir já já. Também mandar aqui um abração pro pessoal que tá lá na R10 trabalhando. Um abração pra Sandro, a Cláudia, a Mari. Também pro meu amor, Paula Lima. Beijo, amor. Um abraço pra todo mundo aí, obrigado pela audiência, tá? Tem um WhatsApp aí, produção? Se tiver, então chama aí.
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0: Oi, fala.
2: Bom dia. Bom dia. Quem tá falando aqui é Cida de Robinho, de Lagoa Redonda. Hoje só tenho a agradecer e nada a reclamar.
0: Que massa.
2: Meu netinho nasceu em Portugal.
0: Foi mesmo.
2: Micael, estou muito feliz. Quero desejar a todo o povo de Vitória e região um bom sábado.
0: Certo.
2: E agradecer a Deus por tudo. Que eu gostaria de escutar Maria Passa na Frente, Pisa na Cabeça da Serpente. E quero mandar um alô para todos os meus netos, principalmente o que nasceu hoje, Micael, aí em Portugal, Noa, minha filha Sabrina, e para os meus netos de Vitória Santo Antão, Eloá, Enzo, Beck, Anthony, e que Deus abençoe. A melhor rádio da cidade é a Atual FM, nesse sábado, só escutando e ligado nessa melhor rádio da cidade. Beijo para todos! Ei!

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Gustavo Mioto e ela, Ana Castela. Ó, bom final de semana pra você, bom sabadão. Não esquece o especial de hoje, das 7 às 8 da noite, é com Simone Mendes. Já tá tudo pronto, tá? Mas a programação continua aí com muita música pra você. Daqui a pouco tem Reginaldo Rossi e convidados. E a programação da Atual FM é boa até quando não tem ninguém aqui falando, interagindo com você, porque aqui com certeza é a minha, a sua melhor escolha.

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1: Meio-dia e um.
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1: Uma e um.
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1: 1:50

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0: 2h31.
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0: Isis, chega.

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1: 3h30.
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0: Muito obrigado por essa noite maravilhosa. Muito obrigado, muito obrigado, muito obrigado, gente. Que felicidade, que felicidade.
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2: 4:49.

0: Isso é hit, isso é DVD, intuição.
1: Oh, meu Deus, eu amo tanto vocês. Obrigada, minhas amigas, por tudo.

tem uma paz. Tem uma paz que a gente só encontra quando a gente busca lá no fundo do coração.

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0: 5h31.
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Clara do Ângelus. O anjo do Senhor anunciou a Maria, e ela concebeu do Espírito Santo. Ave Maria, cheia de graça, o Senhor é convosco. Bendita sois vós entre as mulheres, e bendito é o fruto do vosso ventre, Jesus. Santa Maria, Mãe de Deus, rogai por nós, pecadores, agora e na hora de nossa morte. Amém. Eis aqui a serva do Senhor, faça-se em mim segundo a vossa palavra. Ave Maria, cheia de graça, o Senhor é convosco. Bendita sois vós entre as mulheres, e bendito é o fruto do vosso ventre, Jesus. Santa Maria, Mãe de Deus, rogai por nós, pecadores, agora e na hora de nossa morte. Amém. E o Verbo divino se fez carne e habitou entre nós. Ave Maria, cheia de graça, o Senhor é convosco. Bendita sois vós entre as mulheres, e bendito é o fruto do vosso ventre, Jesus. Santa Maria, Mãe de Deus, rogai por nós, pecadores, agora e na hora de nossa morte. Amém. Rogai por nós, Santa Mãe de Deus, para que sejamos dignos das promessas de Cristo. Oremos. Infundi, Senhor, como vos pedimos, a vossa graça em nossas almas, para que nós, que pela anunciação do anjo, vimos ao conhecimento da encarnação de Jesus Cristo, vosso Filho, por sua paixão e morte, sejamos conduzidos à glória da ressurreição, pelo mesmo Cristo, Senhor nosso. Amém.

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0: 2 horas e 59 minutos.
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Muito boa noite, está começando o especial com a cantora Simone Mendes. Uma hora sem intervalo para a gente curtir aqui na sua atual, a minha, a sua. Melhor escolha, então aumenta o volume e bora curtir!

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gente, o nosso especial de sábado chegou ao final. Sábado que vem tem mais. Ó, na sequência tem os embalos de sábado à noite pra você curtir aqui na sua atual.

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0: 8h32.
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